0: удивили меня своими высокими, крепкими верхними нотами, прямыми, энергичными, динамичными и прямо в самое сердце. Удачи вам!
1: Thank you so much. I really appreciate it. Спасибо большое. Хвала от сердца.
2: Prince， 跟我们说说这首歌。这首歌我听说在巴尔干地区是流行度非常高，很多人都会唱的一首传统歌曲，是不是
1: ？I remember when I was a kid, listening to this song, even without knowing which song that is, you know, and the melody just stuck in my mind. 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Thank you so much.
2: 谢谢王子。接下来让我们一起揭晓王子的国际专业评审得分情况。127分。
1: Thank you so much.
2: 好，目前王子和 Verity 并列第二名，目前排名第一的依然是我们的 Tatia， 祝贺你，谢谢。下面要上场的是哪位歌手呢？我们一起期待，时间继续交给贝尔。
3: 好，我们现在邀请第六位歌手，巴西的马图，马图，看看你会抽到哪一个礼物。
4: This one.
3: 好，看看是哪一国的礼物？土耳其和林。好，哎，是个塔来的哦。
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3: 现在呢，把我们的舞台交给马图。
4: Let's go。
3: 谢谢。
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0: 谢谢希琳娜依高为我们带来的精彩表演。接下来我们将要为希琳娜依高刚才的表演打分。
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0: 请所分。希琳，巴西评审听到你的歌曲之后，给出了高光时刻。
2: Embora eu não saiba o que diz a canção.Mas me impressionou muito a harmonia da execução da música. Traz uma emoção muito forte essa harmonia que se deu aqui no palco. Então, o destaque da noite para mim são vocês.
3: Obrigada,
4: obrigada. Muito obrigada. Muito obrigada. Muito obrigada. Muito obrigada.另外一种不同风格的歌曲，我们走到世界各地的时候，经常会听见“明月几时有，把酒问青天”。所以大家可以知道，这个歌不只是在中国，其实在全世界都能够听到。而今天希琳又和我们这个词乐团合作，这么美的这样一个舞台呈现，祝贺你！
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3: 好，
0: 准备好了吗？嗯，请看大屏幕。希琳娜依高得到了125分，现在来到了第5名的位置，排在第一位的依然。